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0: 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São 6 horas.
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3: 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São 7 horas.
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3: 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São 11 horas. 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
0: Olá, seja muito bem-vindo ao Subindo Lá Vais. Está no ar mais um encontro com a atualidade da nossa comunidade. Um espaço dedicado à Beja, às suas pessoas, aos seus projetos, às iniciativas e tudo aquilo que faz crescer e acontecer a vida da nossa cidade. Este é o programa informativo da Associação de Freguesias da Cidade de Beja, um espaço de proximidade que acompanha o trabalho, as dinâmicas e os acontecimentos que marcam o dia-a-dia das nossas freguesias. No programa de hoje, no espaço de entrevista, vamos estar à conversa com Ana Batista, presidente da direção do Centro de Paralisia Cerebral de Beja. Vamos conhecer melhor o programa da 8ª edição do Sunset by CPCB, um evento que, ano após ano, se tem afirmado como um dos momentos mais marcantes, participados e animados do verão na nossa região. E como já é habitual, o Subindo Lá Vais traz-lhe ainda os principais destaques informativos das duas uniões de freguesias da cidade de Beja. Por isso, fique desse lado, temos informação, atualidade e temas que fazem a diferença na vida da nossa comunidade. O Subindo Lá Vais começa agora. Na semana de 22 a 29 de junho, a União de Freguesias de Santiago Maior e São João Batista deu continuidade ao seu trabalho diário de proximidade junto da população, mantendo a aposta na valorização do espaço público, na participação ativa na vida da comunidade e na representação institucional. Ao longo da semana foram realizados diversos trabalhos de limpeza urbana, manutenção de jardins e espaços verdes. Entre as intervenções destaca-se o corte e limpeza de ervas na envolvente da Ermida de Santo André, contribuindo para a preservação e valorização daquele espaço, tornando-o mais cuidado e agradável para todos. Prosseguiram também os trabalhos de reparação de calçadas, de sinalética vertical e de pilaretes em vários pontos da freguesia. Estas intervenções contribuem para uma melhor organização do espaço público, reforçando a mobilidade e a segurança de peões e automobilistas. A União de Freguesias deixa também um apelo à população. Evite o depósito de monos, restos de podas, móveis ou outros resíduos junto dos malocos e contentores. Existe um serviço próprio para a recolha destes materiais. O agendamento pode ser feito através dos canais oficiais da União de Freguesias. Na área da proteção animal, realizou-se mais uma ação de vacinação antirrábica no Penedo Gordo, uma iniciativa que reforça a importância da saúde e do bem-estar animal. No plano institucional, o presidente Luís Darjan, acompanhado por membros do Executivo, participou na reunião da Comissão Municipal de Trânsito, contribuindo para o acompanhamento e discussão de assuntos relacionados com a mobilidade e a segurança rodoviária no concelho. O Executivo marcou também presença em vários momentos importantes da comunidade educativa, nomeadamente na festa de encerramento do ano letivo do Jardim de Infância do Penedo Gordo, na festa de final de ano do Centro Escolar Mário Beirão e na festa de finalistas da Escola Básica do Penedo Gordo. Participou ainda no Festival da Canção Rural, uma iniciativa que promove as tradições, a cultura popular e o convívio entre a comunidade. Realizou-se também a Assembleia de Freguesia, um dos momentos mais importantes da vida democrática local. A Junta de Freguesia convida todos os fregueses a participarem nestas sessões, apresentando as suas ideias, sugestões e preocupações, contribuindo assim para o desenvolvimento da freguesia. Recordamos que o atendimento público pelo presidente, Luís Darjan, decorre todas as quartas-feiras, entre as 9h30 e as 12h30, no edifício da Junta, mediante agendamento prévio. E terminamos com a reafirmação do compromisso da União de Freguesia de Santiago Maior e São João Batista em continuar a trabalhar diariamente por uma freguesia mais cuidada, participativa e com melhor qualidade de vida. A colaboração e o civismo de todos fazem a diferença. Sempre que identificar alguma situação que mereça atenção, contacte a Junta através das redes sociais, por e-mail ou pelo telefone 284-313-100. As equipas de manutenção da União das Freguesias de Beja, Salvador e Santa Maria da Feira continuam a assegurar o serviço de recolha de monos, quer ao domicílio, quer junto aos ecopontos. No entanto, devido à realização de trabalhos prioritários, nomeadamente ações de monda mecânica em vários pontos da freguesia, registam-se alguns atrasos neste serviço, com um tempo médio de espera entre 4 a 5 dias. A Junta agradece a compreensão da população e relembra a importância de contactar previamente os serviços antes de deixar resíduos junto aos moloques. Na área da higiene urbana, as equipas mantêm presença diária no terreno com intervenções regulares, sobretudo na zona histórica e em vários espaços de lazer. Nesta altura do ano, as ações de limpeza e manutenção assumem uma importância acrescida, garantindo os espaços públicos mais cuidados e agradáveis. Prosseguem também os trabalhos de monda química e mecânica em diversas zonas da freguesia. Apesar de alguns atrasos, motivados pela escassez de recursos humanos, a Junta informa que esta situação será progressivamente recuperada com o reforço de uma equipa de prestação de serviços e com a colaboração da Proteção Civil. No campo da proteção e segurança, a Junta volta a alertar a população para a importância de respeitar as grades de proteção colocadas em vários pontos da freguesia. Algumas estruturas apresentam risco de desabamento e estas medidas existem exclusivamente para salvaguardar a segurança de todos. A sua permanência resulta de procedimentos técnicos e legais, não significando falta de intervenção. No passado dia 26 de junho, realizou-se o desfile de marchas populares de Beja. O evento, que exigiu um esforço adicional por parte da autarquia, foi vivido com grande entusiasmo pela comunidade e constituiu um momento de valorização da freguesia, da cidade e da cultura popular. O Executivo agradece a todos os que contribuíram para o sucesso da Marcha da União de Freguesias, bem como aos restantes grupos participantes, cuja presença ajudou a tornar este desfile ainda mais especial. A Junta de Freguesia continua também a colaborar com associações e grupos locais, reforçando o espírito de proximidade, cooperação e entreajuda que caracteriza a comunidade. Para acompanhar de perto as necessidades da população, o Executivo continua diariamente no terreno, percorrendo diferentes zonas da freguesia, identificando situações que exigem uma resposta rápida e acompanhamento direto. No plano institucional, o Presidente Luís Figueira, acompanhado por membros do Executivo, marcou presença em diversos eventos culturais, desportivos e sociais. Entre os destaques da semana estiveram acompanhamento do Grupo de Marcha Popular da Freguesia nas deslocações à Vidigueira e a Cuba, bem como a participação na iniciativa Handball Vai às Escolas, realizada no Pavilhão de Santa Maria. Lembramos ainda que o atendimento público pelo Presidente Luís Figueira realiza-se todas as terças-feiras, entre as 9 da manhã e as 12h30, no edifício da Junta, mediante agendamento prévio. A terminar o bloco noticioso da União das Freguesias de Salvador e Santa Maria da Feira, deixamos a mensagem que continua a orientar este Executivo: envolver todos, contar com todos, reunir com todos e ouvir a opinião de todos. É assim que continuamos, juntos, a construir uma Beja mais inclusiva, mais cuidada e onde cada cidadão possa dizer, com orgulho, eu sou de Beja. No Subindo Lá Vais de hoje, recebemos Ana Batista, presidente da direção do Centro de Paralisia Cerebral de Beja. Ao longo da conversa, ficamos a conhecer os preparativos e as novidades da 8ª edição do Sunset by CPCB, a parceria estabelecida com as duas uniões de freguesias de Beja e ainda as mais recentes atividades desenvolvidas pelo Centro.
7: O que é que têm preparado então para esta edição? Em quantas edições é que já vai o Sunset? E há novidades? O que é que se pode esperar então desta edição do Sunset deste ano?
8: Então, esta é a nossa 8ª edição. É uma festa solidária, mais ou menos à semelhança daquilo que tem sido nos anos transatos. Não temos assim umas grandes novidades, embora tenhamos aqui, vamos ter uma banda de reggae. A ideia não é fazer um concerto, é simplesmente fazer aqui uma substituição, porque nos outros anos tivemos para a abertura do Sunset um saxofone, o ano passado um violino. Este ano optámos por trazer uma banda reggae, portanto que vai ter ali uns momentos, eventualmente vai 40 minutos ou uma coisa assim, e depois continuamos com o DJ como tem sido nos anos anteriores também. Depois, relativamente aos nossos parceiros, vamos ter 15 adegas da região, isso é também idêntico ao ano passado. Muitos produtos regionais, variados, portanto muitos petiscos para acompanhar aquele vinho todo. Para além disso, vamos ter também alguns cocktails elaborados pelo barman, pelo Jorge Aniceto. Muita música, muito boa disposição e muito calor por aquilo que se prevê também.
7: É o que está previsto.
8: E muita gente a colaborar connosco e a participar e já adquiriu a sua pulseira e, portanto, espera-se uma festa bastante animada.
7: E quanto à relação entre a instituição e a Junta de Freguesia, há parcerias, o que é que tem acontecido?
8: É assim, a Junta de Freguesia, bem como, portanto, as uniões de freguesia, têm sido sempre parceiras no Sunset, à semelhança também da Câmara Municipal de Beja, e são parceiros essenciais, sobretudo naquilo que diz respeito aqui a alguma logística do evento, porque o evento decorre no Beja Park Hotel, mas toda a organização e toda a logística fica a cargo do Centro de Paralisia. Obviamente essa não é a nossa missão, não é? E para conseguirmos concretizar tudo, necessitamos de ajuda. E, de facto, esta Junta de Freguesia tem sido sempre uma parceira fantástica e este ano vai também assegurar aqui uma parte fundamental do evento, tanto ao nível da logística. Portanto, sozinhos não conseguimos fazer nada, só mesmo com o apoio das autarquias também, que são fundamentais.
7: E quanto à instituição, nestes últimos tempos, têm tido, digamos que, mais atividades? Têm sido, como é que têm sido estes últimos tempos da instituição? Têm acontecido mais coisas?
8: Nós temos 9 valências para dar resposta às especificidades das pessoas com deficiência ou incapacidade. Portanto, a esse nível as coisas têm-se mantido minimamente estáveis. Contudo, temos vindo cada vez mais aqui a desenvolver também um trabalho com a comunidade na dinamização de vários projetos conjuntos. Tivemos a semana passada uma pequena apresentação de um trabalho que decorreu ao longo do ano em parceria com a Escola Santiago Maior, portanto os alunos do 3º ano de uma das turmas da Santiago Maior, e conjuntamente também com o lar da Boa Vista, de Santa Clara do Louredo, em que tivemos aqui a fazer um bocadinho uma dinamização de duas pequenas peças, tanto uma peça de teatro, conjuntamente com eles, e dança, porque nós temos um grupo de dança em cadeira de rodas e acabámos por colaborar em conjunto com os miúdos da escola, fazer aqui uma nova dança, e fizemos a apresentação no IPB. Correu muitíssimo bem, portanto acho que as pessoas gostaram e aderiram e tivemos muitas pessoas no espetáculo e foi bastante bom. Por outro lado, fizemos também aqui há pouco tempo, que terminou, creio que dia 15 de junho, tínhamos patente na Biblioteca de Beja uma mostra também de produtos de cerâmica, portanto alguns objetos de cerâmica que foram desenvolvidos aqui pela nossa Escola de Ensino Especial em parceria com a Casa da Cultura, com a ceramista Telma, Pronto, e esses objetos tiveram patentes nessa exposição e acabou por ser também um projeto extremamente interessante. E desse projeto, à partida, haverá também aqui um outro, uma outra obra que ficará representada nas, numa das ruas ou num dos espaços de Beja e que fará parte, digamos, da arte pública da cidade, que foi, conjuntamente com a nossa escola e com a ceramista, mas também com os alunos com necessidades educativas especiais aqui dos nossos agrupamentos de escolas de Beja, que produziram também um conjunto de azulejos, portanto, mais uma vez, a temática da cerâmica, e esses azulejos irão dar, formar uma borboleta com uma dimensão bastante grande, portanto, tem mais de 2 metros, e servirá exatamente para também assinalar este trabalho conjunto e para demonstrar que, de facto, apesar das dificuldades e das limitações, a criatividade está patente nestes alunos da nossa escola e das outras escolas que apesar de terem limitações e necessidades educativas especiais conseguem também produzir peças de arte que poderão depois ser visualizadas na cidade, e parece-nos que é muito interessante. Pronto, ainda não está patente, a própria Câmara Municipal está a ponderar qual será o sítio mais adequado para colocar esta peça de arte de rua, mas creio que daqui a alguns meses já podemos visualizá-la. Portanto, assim, no fundo, foram os últimos 2 projetos que fizemos conjuntamente com a comunidade, mas a par disso vamos tentando aqui sempre desenvolver outras atividades, porque, na verdade, esta participação entre nós e a comunidade é cada vez mais importante. Quero também agradecer, em nome do Centro de Paralisia, esta oportunidade de divulgarmos quer este evento que vai decorrer no dia 2 e que as pessoas ainda podem também aderir e podem dirigir-se ao centro para adquirir a pulseira para o evento, e também um bocadinho aqui mostrar o trabalho que fazemos. Portanto, é sempre importante que esta janela de oportunidade em termos da comunicação social.
7: Claro,
8: obrigada.
7: Muito obrigado
8: também.
7: Então.
0: Nesta edição do Subindo Lá Vais, estivemos à conversa com Ana Batista, presidente do Centro de Paralisia Cerebral de Beja. E chegamos ao fim de mais uma edição do Subindo Lá Vais. Obrigado por ter estado desse lado e por nos acompanhar em mais um espaço dedicado à vida da nossa comunidade. Continuaremos a dar voz às iniciativas, aos projetos e às pessoas que diariamente contribuem para construir uma sociedade mais dinâmica, próxima e participativa. Porque conhecer o que acontece nas nossas freguesias é também uma forma de fortalecer a comunidade e aproximar as pessoas. Na próxima edição, voltamos a encontrar-nos no mesmo dia e à mesma hora, com novos temas, um novo convidado e mais informações sobre aquilo que marca a atualidade das freguesias e da cidade de Beja. Até lá, desejamos-lhe uma excelente semana. Obrigado pela companhia e até ao próximo Subindo Lá Vais.
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0: 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São 10 horas.
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